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1: São 5 horas.
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1: São 7 horas.
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1: São 8 horas.
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0: Já estamos na segunda parte desta nossa primeira hora e é a altura de ficarmos com a MPB vista por Cláudio Canadá, que nos faz companhia todas as semanas aqui nas nossas emissões regulares do Legendado em Português. A MPB vista por Cláudio Canadá, para ouvir já a seguir.
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2: Olá, querido Rui Cardoso e amigos do Legendado em Português. Eu sou Cláudio Canadá, de volta com a nossa rúbrica semanal, trazendo sempre um grande nome da música brasileira como você nunca viu. E na rúbrica desta semana, vamos abordar a Gal Maria da Graça Penha Burgos Costa, que nasceu na cidade de Salvador, na Bahia, em 26 de setembro de 1945 e faleceu em São Paulo no dia 9 de novembro de 2022. Nascida Maria da Graça Costa Penha Burgos, ela é conhecida como Gal Costa e, como tal, ela dispensa apresentações, não é? Foi cantora, compositora e multi-instrumentista. Considerada uma das cantoras mais plurais do Brasil e do mundo, Gal transitou em todos os gêneros musicais e foi eleita na lista de 200 maiores cantores e cantoras de todos os tempos pela revista Rolling Stone como a maior cantora do Brasil e pela revista Time como uma das 10 maiores cantoras do mundo. Curioso é que a sua mãe contava que durante a gravidez passava horas concentrada ouvindo música clássica como num ritual, na intenção de que esse procedimento influenciasse na gestação e fizesse que a criança que estava por nascer fosse, de alguma forma, uma pessoa musical. Em 1975, Gal fez imenso sucesso ao gravar para a abertura da novela da Rede Globo Gabriela a canção Modinha para Gabriela, de Dorival Caymmi, sucesso também em Portugal. No ano seguinte, ao lado dos colegas Gilberto Gil, Caetano e Maria Bethânia, participou do espetáculo Doces Bárbaros, nome do grupo batizado e idealizado por Bethânia, num espetáculo que rodou o Brasil e gerou o álbum e o filme Doces Bárbaros. Doces Bárbaros foi um dos mais importantes grupos da contracultura dos anos 70 e, ao longo dos anos, foi tema de filme, DVD, enredo da escola de samba Estação Primeira da Mangueira, em 1994. Outra curiosidade, em 2001, Gal Costa foi incluída no Hall of Fame do Carnegie Hall como a única cantora brasileira a participar do Hall. Isto depois de participar do espetáculo 40 anos de Bossa Nova, em homenagem a Tom Jobim, ao lado de César Camargo Mariano e outros artistas. Gal morreu no dia 9 de novembro de 2022, aos 77 anos. A cantora havia completado 57 anos de carreira e era uma das atrações do festival Primavera Sound, que aconteceu em São Paulo no fim de semana anterior ao falecimento. Além dos espetáculos próprios, Gal estava na lista de diversos festivais de músicas nacionais e programava-se para uma turnê na Europa, que iria se iniciar em novembro de 2022, com visita inclusive a Portugal. Eu acredito, Rui, que a música mais famosa da Gal Costa em Portugal é a Modinha para Gabriela, de Dorival Caymmi. Foi tema da novela Gabriela, um enorme sucesso também em Portugal. Vamos ouvi-la? E na próxima semana, o Cláudio Canadá vai estar de volta no Legendado em Português, trazendo mais um grande nome da música brasileira como você nunca viu. Um abraço e até lá!

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Estivemos com mais uma edição da MPB vista por Cláudio Canadá, presença habitual aqui na primeira hora do Legendado em Português. Quem também nos quis vir fazer uma visita através do 967-505-645 foi a Carolina, a partir de Lamego. Adoro quando misturas clássicos com os sons mais recentes. O programa está a fluir muito bem. Obrigado, Carolina. É sempre bom receber estas vossas mensagens através do nosso WhatsApp de serviço.

primeira hora está mesmo aí nos finalmente. Eu volto depois do sinal horário para a segunda hora do Legendado em Português. Espero que vocês voltem também para fazer companhia até ao final.

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1: São 10 horas.
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Estou então de regresso para a segunda hora de emissão do Legendado em Português e sei que vocês estão aí na frequência certa, também na sintonia de mais uma horinha desta emissão do Legendado em Português com mais, como habitualmente, com mais duas horas de música da expressão portuguesa e as nossas rúbricas. Vamos para já à música, daqui a pouco vamos à primeira rúbrica aqui a fazer-nos companhia nesta segunda hora de emissão. Obrigado por estarem aí desse lado. Irmão.

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A segunda hora já se iniciou, vamos então caminhando calmamente e descontraídamente, sempre com a música da expressão portuguesa, e vamos continuar com mais música antes de irmos até ao fundo do baú, mais uma vez, buscar uma relíquia aqui da música ligeira portuguesa.

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2: Espalhar árvores. Espalhar árvores, amigos ouvintes. É uma expressão que eu uso muitas vezes há alguns anos. Aliás, associada a outras, que é, por exemplo, semear água, espalhar árvores e fabricar ou fazer sol. Estas três maravilhosas expressões complementam-se e são garantia da nossa boa qualidade de vida no planeta Terra. Bom, ontem, dia 5, foi o Dia Nacional do Ambiente, e nacional ou internacional, também não adianta muito. E isto de espalhar árvores, que é o tema da minha conversa de hoje, é muito significativo, sobretudo quando vivemos agora um tempo em que há justificação, pela justificação de determinado tipo de desafios que estamos a viver, alterações climáticas, transição ambiental e por aí fora. Pode-se fazer tudo e tudo se faz. E então aparecem aí umas mega estruturas, umas estruturas gigantescas de painéis solares por tudo o que é sítio com sol, independentemente dos seus valores ambientais, da sua cultura, da sua paisagem e das pessoas que aí habitam esses lugares. E Évora não foge à regra, portanto, toda essa zona entre ali na zona de toda aquela área ali da zona das portagens norte da autoestrada, quando se vai, por exemplo, da Azaruja, de Évora para a Azaruja, é para ficar coberta com milhares de painéis solares. Ora, isto vai alterar não só a paisagem, só a paisagem já era péssima, era mau, mas vai alterar tudo o resto, designadamente em matéria de temperatura local, biodiversidade, qualidade do solo, regeneração do solo, etc. O solo é dos recursos mais importantes para a nossa vida. E o sol não se fabrica assim por dar cá aquela palha. Ora, com estes painéis solares, sem discussão nenhuma, e podem vir os especialistas de todas as universidades do mundo, inclusive a nossa, a de Évora, dizer o contrário, que nós temos que ter um raciocínio e um pensamento crítico para negar com toda a força que tenhamos estes estudos que vão aparecer aí com força. Bom, mas isto tudo para vos dizer que peguei nesta expressão do espalhar árvores para trazer este tema à conversa, pronto, nesta conversa simples semanal que aqui temos. Também o escrevi agora recentemente para publicar em algum jornal ou revista e por aí fora. Curiosamente, e nós temos uma habilidade muito grande, ainda bem que assim é, para dar o salto, para desenrascar a coisa, para improvisar. Este tema das árvores é um tema que a Capital Europeia da Cultura, em Évora, aproveitou e muito bem, Estou muito satisfeito com isso, embora eu não tenha visto, naturalmente, só em 27 é que nós poderemos ver alguma ação nesse sentido, que são as tais florestas nómadas, é o tal limpar e rearranjo do rocio que bem precisa há umas décadas e por aí fora. Todavia, isto não pode significar um atirar de areia para os olhos das pessoas, portanto isto tem que ser isto do espalhar árvores, plantar árvores por toda a cidade, por toda a envolvente da cidade, por todos os campos, por todas as freguesias rurais e por aí fora, pelos caminhos, pelos todos os terrenos, espaços públicos e contagiar os privados a fazer o mesmo. Cada árvore que se plantar é futuro que se está a construir, não tenhamos dúvidas. Nós sabemos isso, até os mais urbanos sabem isso. Quantas vezes a árvore é a única coisa que temos para nos abrigar num golpe de calor, num pico de calor neste verão, nestes verões que são tão característicos no nosso país, e em particular na nossa região e na nossa cidade. Portanto, meus amigos, o plantar árvores tem que ser muito mais do que um desígnio nacional, tem que ser uma opção local. E, portanto, talvez estes painéis tenham que ser substituídos por árvores. Talvez. Eu tenho a certeza absoluta que sim, que é uma escolha muito mais acertada, ponto. Mas isso fica para outras conversas, que esta já vai longa. Um abraço e cuidem das vossas árvores, por favor.
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1: É meio-dia.
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noite. Boa noite a todo o auditório. Boa noite. Hoje está, no Como Sabe, à quarta-feira, à conversa com um espaço do Rotary Club de Évora, com o Francisco Luz, que projeta, realiza e apresenta, numa parceria com a Rádio Telefonia do Alentejo, nos 103.2 em antena aberta, ou se preferir o telemóvel ou o computador, procure em www.radiotelefoniadoalentejo.com.pt para todo o mundo. Quinzenalmente, às quartas-feiras, entre as 21 e as 23, cá estamos nós, e hoje, para celebrar o 77º programa, dia 3/6/2026. Pois, Rotary é uma organização com companheiros em todo o mundo, onde unidos para fazer o bem é o nosso lema. Aqui, no espaço Rotary Clube de Évora, à conversa com, continuamos com o objetivo de vos fazer companhia, trazendo até nós, para vós, em direto, o que há de melhor entre os melhores, para nos formar e informar sobre o tema escolhido. Pois é nosso objetivo irmos com rigor a par da atualidade nos assuntos que a sociedade elege para debate. Pois com o nosso pianista de serviço, que está ali do outro lado da sala, como sempre, fazendo-nos a retaguarda, hoje tenho um grande gosto de poder ter ao vivo aqui nos estúdios da Telefonia do Alentejo, no A Conversa Com, uns convidados que têm desenvolvido um trabalho meritório junto dos jovens na educação, na formação, em suma, na preparação para jovens adultos. O título de hoje, Projeto Social, Viajando pelo Saber, é só por si indicador de um programa cheio de conversas imperdíveis, por quem mete a mão na massa todos os dias, sendo desta forma superiores responsáveis por ajudar a construir uma sociedade mais rica e consciente. Comigo tenho a psicóloga Ana Luísa Oliveira e a professora Ângela Nunes. Obrigado pela vossa disponibilidade em estarem ao vivo aqui no A Conversa Com. Como se não fosse, por si só, importante a vossa vinda, temos o gosto de ter outros 4 convidados a preencher o nosso estúdio, que mais à frente apresentarei depois os nomes respectivos. E agora dirijo-me a si, ouvinte, que agora nos sintonizou, para lançar um convite. Fique, pois, não se arrependerá, certamente, pois a experiência de ensino, perdão, vida que as nossas convidadas trazem consigo para partilhar, é excelente. Vou só propor aqui um pouquinho de música, como é hábito, para nos ajeitarmos as cadeiras, e já seguimos com a conversa com essas duas grandes convidadas e mais 4 surpresas.

0: Pois é, assim muito suavemente que entramos com a Dulce Pontes a fazer das suas melodias uma voz realmente inconfundível. The Best of Dulce Pontes, um CD a não perder. Enquanto que vamos subindo aqui para o nosso pianista para nos acompanhar na retaguarda durante o nosso programa. Vamos lá ver se ele entra. Já cá está. Vou só aqui meter um bocadinho mais de alto só para que ele não faça os seus estragos. Já está. Muito bem. Bom, boa noite uma vez mais e obrigado então agora a todos pela vossa disponibilidade. Inicio pela nossa psicóloga doutora Ana Luísa Oliveira. Pode ser, não pode? Pode. Vamos se calhar chegar um pouquinho o micro um pouquinho para si, ou chega-se mais para lá, e pronto, talvez, está bom. Inês, revele-nos um pouco, como é hábito sempre esta entrada, já é de by the book, revele-nos um pouco da sua história, e porquê a área da saúde mental, e porquê estar inserida no ensino.
1: Olá, boa noite.
0: Eu estou a ouvi-la muito bem.
1: Primeiro, obrigada pelo convite, por nos ter convidado e por nos ter proporcionado vir cá a falar sobre este projeto.
0: E não só.
1: Porque a psicologia, desde pequenina, que eu sempre gostei de ajudar os outros e achei que esta podia ser a área de trabalho mais indicada para mim. Eu trabalho numa escola, sou psicóloga da educação. E, portanto, aqui o objetivo é aliar a saúde mental dos jovens e tentar promover a saúde mental e tentar que eles sejam crianças e adolescentes felizes, pelo menos. É esse o nosso... que nós tentamos todos os dias.
0: Não é perguntar a idade a uma senhora, mas aí há muitos anos que está nesta área.
1: Há 10.
0: Só?
1: Sim,
0: só 10 anos. E outra pergunta de catálogo. Voltaria a fazer a percorrer a estrada que tem percorrido até hoje? Voltaria a fazer o mesmo?
1: Todos os dias.
0: Muito bem. Bem, qual é o papel fundamental de uma psicóloga, enfim, num agrupamento escolar?
1: Promoção do sucesso escolar, promoção da saúde mental. Tentar ser aqui a ponte entre a escola, os professores e também as famílias e os alunos. Tentar encontrar na comunidade respostas que ajudem e promovam o sucesso educativo e a saúde mental de todos os alunos. Se calhar estas são as vertentes mais importantes do papel do psicólogo na escola.
0: Não, ao recorrer aos seus serviços, por vezes os alunos não colocam rótulos da comunidade quando observam que quem se dirige aos seus serviços?
1: Depende dos alunos. Eu acho que nós ali na Escola Manuel Ferreira Patrício, como temos um gabinete aberto, como trabalhamos com todas as turmas e com todos os alunos, independentemente se têm doença mental ou não, esse rótulo já não acontece tanto. Se calhar os adultos têm esse rótulo, mas os miúdos eu não sinto que coloquem eles próprios.
0: Isto porque, por vezes, podem-nos afastar um pouco do que é necessário dos vossos trabalhos, do seu trabalho, neste caso, não é? Falta-me perguntar uma coisa. É natural de...
1: Macedo Cavaleiros, em Bragança.
0: Pois, tão giro. Uma cidade linda. Uma cidade, sim.
1: Cidade.
0: Muito, muito bonita. E tão longe daqui, mas respirando o mesmo calor também, muitas vezes, do Planalto, para aqui, para o Alentejo. Sim. Bem-vinda. Muito obrigada também, uma vez mais, pela disponibilidade. E passamos já à professora Ângela Nunes. Eu, se calhar, se me permitem, depois eu tiro os títulos também, só para não confundir. Pode ser?
1: Sim.
0: Ana, também?
1: Sim.
0: Também a nossa conversa é igual à na convidada anterior, neste início. Tal como fiz com a Ana, quem é a Ângela Nunes? De onde é? Porque o ensino? Há quanto tempo?
2: Antes de mais, boa noite. Tal como a minha colega Ana Luísa referenciou, quero agradecer-vos o convite para estar aqui presente neste momento. Eu sou, como licenciatura base, educadora de infância, desde 2007. Em 2021, tirei a especialização em educação especial. E desde então tenho seguido esta área que desde sempre me suscitou muita admiração e curiosidade.
0: Uhum. Também outra pergunta de catálogo. Voltaria a fazer, se pudesse voltar atrás, o mesmo percurso que fiz até aqui?
2: Sem sobre a dúvida.
0: Ou tinha outros objetivos?
2: Não, sem sobre a dúvida, este seria o meu caminho.
0: Uhum. O que mais a fascina no ensino? O que é que sente quando os alunos entram por aquela porta? São duas perguntas em cima de uma só.
2: É um misto de emoções. Primeiro porque quando nós recebemos o aluno numa turma, numa escola, temos que perceber que é alguém que está repleto de sonhos, né? E de uma própria realidade. E o meu trabalho como docente de educação especial é isto mesmo, é acolher de forma integradora, pronto, nas suas vertentes máximas, no contexto, não é?
0: Muito bem. Depois o projeto educativo que vos regula, não é? Não sei se a palavra é correta, mas pelo menos o que vos assiste, é um documento objetivo, conciso e rigoroso, tendo em vista a clarificação e comunicação da missão e das metas da escola no quadro da sua autonomia pedagógica, curricular, cultural, administrativa e patrimonial. É um grande texto. Concorda com tal definição?
2: Concordo porque efetivamente o nosso projeto, e falando no projeto Viajando pelo Saber, requer isso mesmo, proporcionar aos alunos, não é? Permitir estabelecer as diferentes contextualizações curriculares da escola, aliando-os a uma prática da sua vida e da sua realidade. E se conseguirmos então elevar para um patamar superior e mostrar-lhe outras realidades, é excelente, não é? Porque efetivamente estamos a alcançar um objetivo superior.
0: Uhum. Eu estou a dirigir a questão a uma de vós, mas podeis interagir uma com a outra, isso está.
3: Eu só acrescentava a parte social e emocional do projeto, não é?
2: Pois, sim. Ou seja,
3: a parte humana.
2: Sim, porque lá está, ao mesmo tempo que há uma parte curricular, há a parte social, há a parte da autonomia, a parte humana, a parte das interações, que está interligada, não é? E este projeto incide mesmo nisso, numa articulação entre aquilo que se faz na escola e aquilo que se pode elevar para fora da escola.
0: Uhum. Definido. Ana Luísa, o agrupamento, bem, é extensíssimo. É o AE Manuel Ferreira Patrício, que é composto por 7 estabelecimentos de educação e ensino. Eu vou só enumerar muito rapidamente: o Jardim de Infância de Valverde, de Nossa Senhora da Torega, de Guadalupe, o Jardim de Infância da Cruz da Picada, a Escola Básica da Cruz da Picada, na UF Malagueira e Horta das Figueiras, a Escola Básica da Quinta da Vista Alegre, na UF Malagueira e Horta das Figueiras igualmente, a Escola Básica de Valverde, Nossa Senhora da Torega e de Guadalupe, Escola Básica da Senhora de Santa Glória e a Escola Básica Manuel Ferreira Patrício, ambas da Malagueira e Horta das Figueiras, sendo realmente a última a sede. É uma extensa e diversificada área. Como é dar a resposta a tão grande solicitação?
3: Nós somos várias na equipa do Espaço Contacto. A equipa é composta por 3 psicólogas, uma assistente social, uma animadora sociocultural, e portanto todas nós tentamos dar resposta aos diferentes ciclos e às diferentes faixas etárias. Eu estou mais na Manuel Ferreira Patrício, portanto tenho dos quintos aos nonos. Não é fácil, nem sempre conseguimos chegar a todo lado, mas tentamos todos os dias fazer o nosso melhor.
0: Obviamente, não é? Como é? Claro. Quais são as causas que mais lhe batem à porta do gabinete, obviamente, com o devido sigilo?
3: Temos muitas mediações de conflitos, temos muitos meninos em situação de stress ou ansiedade que temos que gerir naquele momento. E depois temos outras questões mais sociais e mais familiares.
0: Uhum. Os pseudo-agitados barra ritalinos, que eu já estou a inventar um nome, isso é muito frequente hoje em dia aparecer nos agrupamentos?
3: Sim, sim. Temos de tudo. Lá dentro, não é? Temos meninos com problema, com dificuldades em se concentrar, temos meninos com dificuldades de aprender, temos meninos com diagnósticos. Vai depender um bocadinho do que nos aparece à frente, mas temos tudo dentro de uma escola.
0: E os pseudo
3: também. E os pseudo também.
0: Sendo que da relação professor-aluno, a gestão de conflitos e a indisciplina, claro, é um desafio com várias localizações iniciais. E outra pergunta em cima desta. Considera uma área difícil?
3: É uma área desafiante, mas não é difícil, porque não há coisas difíceis ou impossíveis de acontecerem, não é? Lá está, nós estamos a lidar com pessoas, estamos a lidar com adultos.
0: Ou de resolver, não é? Neste caso.
3: Sim. Estamos a lidar com adultos, com as suas histórias, com as suas experiências, e estamos a lidar com crianças e com jovens que lhes podemos dar histórias e experiências, não é? E muitos deles já têm as suas. E, portanto, temos que tentar equilibrar na balança uns e outros e tentar resolver e mediar os conflitos que possam surgir.
0: E mostrar-lhes alguns caminhos, algumas indicações? Ou sugerir-lhes, pelo menos?
3: Sugerir.
0: Certo.
3: E às vezes construir algumas pontes.
0: Professora Ângela Nunes, ainda sobre este tema, onde se pode incluir os circuitos de informação e comunicação? E como é que entende este desafio por forma a envolver o aluno num processo de educação e de aprendizagem?
2: Não é uma pergunta fácil de responder. No entanto, o nosso trabalho diário é efetivamente esse. É incluir ao máximo, integrar dentro do contexto escolar todos os alunos.
3: Respeitando-os.
2: E respeitando-os, exatamente, respeitando todas as suas características e individualidades. É importante que todos os alunos se sintam integrados nas nossas salas, nas nossas atividades e em todo este percurso escolar.
0: Bom, as artes assumem, no contexto da AE, uma centralidade que deve ser inquestionável. Como espaço que dá voz à expressão ao aluno nos seus sentimentos, na sua relação com o mundo que o rodeia, no espírito crítico que se desenvolve por intermédio das artes, afirmar a escola enquanto espaço de inovação e inclusão. Isto é um texto que eu descobri há algures. Como se sentem os alunos esta área quando se realizam, por exemplo, em trabalhos de grupo ou ações conjuntas?
2: Olha, vou começar aqui um pouco mais atrás, que é a arte. Quando nós pegamos na arte, pegamos na cultura e pegamos numa linha de pensamento crítico. E é fundamental a todos os nossos alunos, não é, terem esta visão ampla de tudo aquilo que os rodeia e perceber que há um envolvimento, há uma situação que os pode transportar para novas aprendizagens, é fundamental. E a nossa escola efetivamente tem muito cuidado nesse sentido, porque há uma ligação real entre todas as áreas e um dos pontos de ligação desde o pré-escolar ao terceiro ciclo, é realmente a arte. E isso verificou-se agora num projeto da Cidarte, uhum. que foi promovido, e houve várias obras a ser realizadas e dinamizadas por todas as faixas etárias.
0: Bom, Angela, isto obviamente de geração em geração, às vezes há atitudes que se vão modificando. Esta história de, como ainda há pouco dizia, que o aluno vai participando e vai integrando-se nos objetivos

0: dele. Não é fácil, por vezes, dada a tecnologia, às novas situações informáticas, a inteligência artificial e tudo mais que eles têm agora no seu poder, muito fácil, através de um telemóvel, de um computador, mas nós continuamos a achar que é fundamental termos e ensinarmos a os nossos alunos a serem críticos e refletivos, porque estão a pensar por eles próprios. Uhum. E estão a criar um contexto, certo? Uma nova sociedade. Uhum. E sociedades que pensam são sociedades que evoluem.
1: Uhum. O aluno consegue digerir a tal tentativa e erro com um processo de aprendizagem? E isto é uma pergunta. E a diversidade como dialogar com o pedagógico?
0: É assim, como é que eu te explicar? Às vezes não é fácil encontrarmos aqui um caminho, porque todos os alunos, como disse há pouco, têm as suas personalidades, a sua própria autonomia e contextualização, tanto social, como escolar, como familiar. E depois, tentar canalizar para essa situação que me está a perguntar, também temos que ser nós, docentes, muito conscientes de cada aluno e de cada caminho. E quando há pouco me perguntava se é fácil colocar os alunos a trabalhar em grupo, se não é fácil, mas também não é difícil. Isto é um trabalho contínuo e que aos poucos é o que a escola pretende, é que cada vez mais, exatamente, cada vez mais se trabalha em grupo, se trabalha numa sociedade conjunta e não de forma individualizada.

0: bem, cá estamos de novo, aqui agora com a Ana Luísa Oliveira, a nossa psicóloga de serviços. Ana Luísa, se recuarmos no tempo, constatamos que, vou baixar aqui um pouquinho o piano, que ele está, tem um piano muito alto. Se constatarmos o tempo, não existiam psicólogos há uns anos atrás e agora, será que se justificam e justificam-se plenamente? Quero referir algumas das causas para esta necessidade tão urgente de ter psicólogos no ensino?
1: Eu acho que começamos a olhar para as crianças de uma forma diferente, né? A dar-lhes importância, a dar-lhes voz e a perceber que aquilo que elas sentem e aquilo que elas passam também é importante. E por isso eu acho que nós fomos surgindo por causa dessa nova visão pela criança e depois porque os problemas começaram a acontecer e alguém tinha que resolver ou ajudar a resolver.
0: Uhum. Como é que os alunos vos encaram e vos veem no cotidiano? Olha, lá vai a nossa psicóloga. Se é qualquer dia tenho que falar com ela, digo eu. Não?
1: Podemos perguntar.
0: À vontade. Perfeitamente.
1: Se quiser já.
0: Embora eu tenha aqui depois questões para colocar, mas pode fazer uma pergunta aberta à nossa audiência.
1: Eu acho que nos vem de uma forma muito natural, porque nós não estamos, nenhuma de nós está fechada no gabinete, não é? E portanto fazemos parte da escola como os professores fazem, como os auxiliares fazem. E eu acho que os miúdos nos veem como uma peça do puzzle e procuram-nos quando acham que é necessário. Portanto, eu acho que é natural, não é? O psicólogo existir e eles procurarem-nos para tentarmos ajudar de alguma maneira.
2: Há uma grande aproximação entre todo o contexto e nomeadamente a psicóloga diariamente está connosco, não é? E eles sentem como nós, né? Uma pessoa próxima e também possível de falar, ou seja, não é alguém que está fechado num gabinete
1: distante.
2: E isso é muito importante, haver esta aproximação entre a psicóloga e os alunos, porque quando surge alguma situação necessária de resolver, há uma abertura maior e facilita depois na resolução do problema.
0: Uma maior aproximação.
1: Sim.
0: Quereis alguma de vós dizer, comentar alguma? Por exemplo, como é que veem a psicóloga na vossa escola? É só chegar aqui a este microfone aqui. Vá lá. Vamos aqui fazer aqui sem fazer muito ruído, arrastar as cadeiras e tal. Não pode puxar mais para trás a cadeira, que não faz mal nenhum. Diz que é bem. Eu é que nunca vi aí de certeza absoluta. Então como é que veem a psicóloga na vossa escola?
3: Eu acho que a psicóloga, acho que é essencial para os alunos.
0: Antes de mais, primeiro o nome.
3: Meu nome é Maria Eduarda.
0: Maria Eduarda, sim. Muito bem. Então diga lá.
3: Eu acho que a psicóloga é essencial para os alunos porque, além de ver ela como elas, né, como ajudarem a gente, eu acho que elas também são nossas amigas. A gente pode contar com elas quando a gente precisar, contar coisas que a gente não conta para outras pessoas, ter confiança realmente, porque a gente sabe que elas vão ajudar, como se fosse nossa segunda mãe.
0: Um desabafo, portanto. E entre vós, como é que acham que é essa relação é uniforme de ser aceita ou está lá como não está a ouvir ou está lá em cima no gabinete e epá, para irmos ao gabinete é complicado, falamos entre nós? Não,
3: eu acho que como a gente recebe um apoio, um acolhimento, eu acho que não é só porque elas estão lá dentro do gabinete que elas não vão ter hora pra gente. No entanto, já vi a Ana Luísa, né, várias vezes pela escola, puxei ela e falei não tô bem, ou já vi gente fazendo isso, ela ajudando, perguntando se tá bem. Eu acho que esse acolhimento faz a gente procurar, não é algo que é cansativo, você subir lá e ir à procura delas.
0: Uhum. Portanto, têm sido muito bem aceite e têm tido uma excelente resposta. Alguém mais quer comentar agora aqui, assim, de improviso, relativamente... Sim? Sim, venha aqui até nós. Isto, hoje temos uma audiência maravilhosa que nos permite alternar entre microfones. E então, já agora, primeiro o nome?
4: Margarida.
0: Não estou a ouvir.
4: Margarida.
0: Margarida, então o que é que me pode dizer relativamente ao trabalho do psicólogo na escola, na educação? O que é que acha? Acha bem-vindo? Acha um ponto necessário? Ou é mais um professor que está ali?
4: Eu acho que o trabalho do psicólogo é fundamental na escola, porque muitos problemas, muitas confusões que acontecem, estão lá professores sim, mas quem resolve é psicólogos. E quando a gente está mal, também a gente recorre aos psicólogos e não aos professores.
0: Tem uma porta onde bater, não é?
4: É, sim.
0: E ela abre-se?
4: Abre sempre, elas estão lá sempre
0: e apoio,
4: para a gente.
0: Não é?
4: Sim, sim.
0: E por exemplo, qual era a postura que gostaria? Já disse que está bem, não é? Que está bem neste caso a presença da psicóloga. O que é que vocês gostariam ou idealizariam que uma psicóloga vos fizesse, que atuasse no parque escolar? Qual é que seria o papel dela, na vossa ideia, mais importante da presença delas?
4: Para nós, né, para adolescentes, um psicólogo não é só um psicólogo, são amigos que ajudam-nos em tudo. Como a minha colega disse, são uma segunda mãe para a gente.
0: Uhum. Pronto, dois depoimentos importantíssimos, muito obrigada. Eu já vos volto a chamar para outras questões muito importantes. Ana Luísa, eu li algures uma reflexão de ver o aluno como um parceiro e não como um objeto a domesticar. Quer comentar esta reflexão? Ou não tem comentário?
1: Não, devemos ver o aluno como um parceiro no nosso trabalho e na escola, não é? E devemos ver o aluno como o centro da escola, porque sem alunos não tínhamos nem professores, nem psicólogos a trabalhar neste contexto. Portanto, é sempre colocar a criança ou o adolescente no centro daquilo que está a acontecer. E esse tem que ser a nossa perspectiva e a nossa visão, para que eles possam confiar em nós, mas também para a gente os conseguir ajudar, de alguma maneira.
0: Não, eu estou a dizer isto porque todas as profissões têm os seus materiais, têm o seu material trabalhar-se. E neste vosso caso, a matéria-prima chama-se aluno, chama-se pessoa. E se calhar não tem a mesma reação da matéria de outra matéria, não viva, não é? Portanto, eles não são barro, não se pode moldar como o barro, têm reações, têm princípios, têm fins a que se destina também, é por isso mesmo são produtos diferentes, matéria-prima diferente. E era aqui a questão, se pode então, eu não vou utilizar a palavra manipular porque é muito, muito forte, mas modificar à nossa maneira ou à vossa maneira, não?
1: Acho que não.
0: Não?
1: Modificar? Não, porque o
0: aluno modifica-se ou educa-se?
1: Educa-se. Mas eu acho que o objetivo é ouvi-lo e percebê-lo, né? Não é mudá-lo à nossa visão. Isso não será possível, né? Porque cada pessoa pensa de sua maneira, tem o seu contexto, tem as suas vivências. E nós temos que respeitar esse contexto, essas vivências, essas vontades e tentar ajudá-lo de alguma maneira. Mas eu acho que não se muda.
0: Nesse modelo. Não. Pronto, muito bem. Isto foi um ponto de situação, perguntar, não é? A escola é um pilar da sociedade, porém o aluno e os professores trazem na sua história outro pilar importante na sociedade, que é a família. Não devendo ser autocrático nem déspota, como conciliar esta pedagogia efetiva para o sucesso? Ana?
1: temos que ser aliados, não é? Dar as mãos num objetivo comum. O nosso objetivo não é estar contra as famílias, nem entrar dentro da família, mas é tentar que eles sejam nossos parceiros com o objetivo comum, que é o sucesso dos nossos alunos.
0: Ângela, o aluno é ou não possível, já voltamos como na pergunta anterior, é ou não possível de modelação? Como diz o poeta, foi na escola que eu aprendi.
2: É, sim, o aluno não é moldável. Nós tentamos ao máximo dar-lhe ferramentas para ele próprio seguir o seu melhor rumo e caminho, não é? A nossa função é dar-lhe autonomia, ajudá-lo a crescer de forma a conseguir o maior número de aprendizagens, mas aprendizagens no sentido amplo da palavra, não é?
1: É uma construção.
2: É uma construção.
1: É? É uma construção, não é uma modelação.
2: Não, modelação não, porque para modelar está a indicar que somos nós que
1: temos esse poder e que somos superior.
2: Assim, e não é isso. Não é. Não, a intenção da escola não é essa. A intenção da escola é realmente dar ferramentas, ajudá-los a crescer, a ser autónomos, a seguirem as suas ideologias, de uma forma como apoio. Nós somos docentes, psicólogas que apoiam as decisões deles, não é? Podemos dar a nossa opinião, inclusive dar o nosso ponto de vista, mas o que prevalece sempre será sempre o do aluno.
0: Ensinar o que é a diversidade não deve ser fácil, porque todos temos as nossas heranças genéticas ou absorvidas. Que sugere pedagogicamente como vai lá ultrapassar ou aceitar as diversidades?
2: Eu acho que a forma mais simples e natural é simplesmente aceitar de uma forma inclusiva, que todos nós somos diferentes e todos nós temos a nossa personalidade e todos nós temos as nossas
1: contextos
2: e afirmações e, portanto, temos que respeitar o lugar do outro tal como o outro respeita o nosso, e se todos nós fizermos este caminho, incluir, mas incluir na palavra efetiva, não é dizer vamos incluir, mas vamos criar um grupo à parte ou isolar. Não, incluir é incluir no contexto. E sim, conseguimos, logo desde pequenos, a promover estas aprendizagens de inclusão.
0: Muito bem, e continuamos com a música. Digo eu, se ele quiser. Acho que sim. Vá lá.

0: E pronto, e aqui estamos aqui para iniciar agora um novo ciclo, e este novo ciclo é dirigirmo-nos às nossas convidadas mais jovens que estavam na retaguarda aqui do estúdio. Já passaram 48 minutos sobre a hora inicial. Se só agora nos sintonizou, sabe que está no Rotary Clube de Évora, aqui à Conversa Com, um programa de Francisco Luz, que vai para o ar quinzenalmente, às quartas-feiras, e que depois pode ouvir o programa ao sábado e na quarta-feira seguinte, no mesmo horário. Mas temos aqui duas brilhantes convidadas, hoje a falar do projeto social e viajando pelo saber. Duas convidadas que temos a nossa psicóloga Ana Luísa Oliveira e a nossa professora Ângela Nunes, e que têm estado aqui. Olha, se perdeu, vai estar atenta, porque vai estar atento, porque ainda muito há por dizer, porque vamos viajar até às 23 com música e com sugestões sobre os projetos que elas iniciaram e desenvolveram, e mais as convidadas, as nossas alunas que vieram até nós, também em direto, para falarem da sua experiência, uma experiência muito curiosa, que penso que pela primeira vez, pelo menos tão em tantos dias, tão prolongada, que aconteceu na escola Manuel Ferreira Patrício, aqui em Évora, bem perto das piscinas municipais. Portanto, vamos entrar agora com os alunos. Um exemplo para quem nos escuta: vós estivesteis na organização de uma atividade, isto as nossas convidadas, e então ousaram e fizeram muito bem trazer até nós as alunas que participaram neste projeto, que elas já vão nos dizer o que é que aconteceu. Assim o microfone esteja quieto e não ande de um lado para o outro. Já vou dizer o que é que aconteceu e como é que decorreu esta iniciativa, será extracurricular, mas extramuros da escola Manuel Ferreira Patrício. E então tem comigo a primeira aluna que se prontificou, a Margarida. Olá, Margarida, boa noite. Muito obrigada por ter vindo até nós, que é assim que se diz nessas coisas da rádio. O que é que sentiste quando soubeste que foste selecionada?
1: Bem, olá, boa noite. Senti-me bem, foi bom.
0: Sentiste honrada? Olha, que bom, eu vou. E eu vou aonde? Onde é que vocês foram? Tá. Cerca de 60 colegas, não foi?
1: Sim. Nós fomos para o Algarve, em Portimão e para Lagos. Fomos para a praia, fomos visitar aquelas cidades, pronto.
0: As duas grandes cidades. Exato. Sotavento, Barlavento. Olha, agora estou indeciso, não sei qual delas é, se é Sotavento ou Barlavento, mas é uma dessas, pronto. É um desses lugares que se chama. Ora bem, e a viagem em caminhoneta, em grupo, o que é que mais gostaste? E com os amigos, com os colegas?
1: Bem, gostei de estar a passar estes momentos com as pessoas todas, pronto.
0: Já tinhas andado de caminhoneta assim em grupo?
1: Sim.
0: Sim. Sim. E gostas?
1: Gosto.
0: É melhor que andar de automóvel?
1: Não, é bem, tipo, gosto de andar de carro, mas também gosto de andar de autocarro. Mas é uma sessão outra, pronto.
0: Não pode ir tantas ao mesmo tempo no mesmo sítio, não é?
1: Exato.
0: E no autocarro, sim.
1: Pode, não é? Sim.
0: E quando chegaste lá, como é que foi o primeiro olhar para tudo aquilo? Onde é que eu estou? O que é que eu aqui agora...
1: Foi uma sensação boa. Estava, tipo, nervosa, porque era uma coisa, pronto, meio nova, né? De ir para outra cidade, dormir fora, longe de casa, pronto.
0: Sim.
1: Estava com uma coisa de muita felicidade, mas ao mesmo tempo nervosa.
0: Ansiosa também, para saber. Sim. O que é que ia acontecer.
1: De o que ia acontecer, o que ia acontecer na viagem e tudo. Mas o que eu estava a pensar foi totalmente ao contrário.
0: Sério?
1: E foi muito bom.
0: Ias a pensar apreensiva de ir até tão longe de casa Já conhecias o Algarve, aquela zona?
1: Não,
0: o mar,
1: não, não.
0: Já conhecias? Já tinhas tido esse contacto com tanta água, neste caso?
1: Bem, não tinha muito contacto com a água, mas foi uma sessão ótima, foi boa, foi uma experiência nova.
0: Uhum.
1: Porque praia fluvial não é a mesma coisa de praia mesmo. E eu me senti uma diferente, uma comparação muito diferente e pronto. Foi uma sensação única.
0: E os avisos todos que disseram antes de ir, olha, cuidado com o mar, olha, cuidado com isso.
1: Sempre.
0: Olha, cuidado com o rio. E foi o bronzeador, e não te esqueças e tal. Está bem, está bem. Muito obrigada, Margarida. Não sei se queres dizer mais alguma coisa para os teus amigos que te estão a escutar ou que irão escutar. Alguma coisa que te lembres, que queiras comentar. Gostavas de repetir?
1: Gostava muito.
0: Este
1: evento. Podia-me ter tido mais semanas ou mais dias. Foi uma sessão boa e ótima.
0: Está bem, de camaradagem, com certeza. Ok, Margarida. Olha, então eu vou pedir agora, muito obrigada, vou pedir a substituição da cadeira à Marta, porque a Marta já vem ali do lado para mim, do lado direito do estúdio, e vem aqui sentar-se, já está, frente ao... Olá, Marta, boa
2: Olá,
0: noite.
2: Olá, boa noite.
0: Boa noite. Olha, então, das perguntas que eu fiz à Margarida, o que é que tu gostavas também de responder acerca da tua viagem a Portimão e a Lagos?
2: Eu adorei bastante, foi uma primeira vez fora de casa, assim, com as pessoas que eu gosto, com as pessoas que eu conheço, com as pessoas que eu falo diariamente. Foi realmente uma boa experiência, uma ótima experiência.
0: Uma primeira experiência?
2: Exatamente.
0: É, mesmo?
2: Sim.
0: Também em contacto com o mar?
2: Fora,
0: também? E fora? Sim, e em contacto com o mar também?
2: Não.
0: Ou já tinhas isso?
2: Ah, tinha. Sim. Tinha já ido lá, assim, ao mar. A Lagos também já fui.
0: Andegues.
2: Sim.
0: Está bem, está bem. Queres contar alguma peripécia no caminho a chegar a Lagos ou não? Entre os vocês, naturalmente, dentro aqui no autocarro?
2: Não, foi tudo assim normal até, sim. Ouvimos música com a coluna, foi muito engraçado, falámos, conversámos, sim.
0: E muito bem. E depois lá, não sei como é que vocês estavam divididas na hora do descanso, se estavam em quartos individuais ou em quartos individuais. Ou de três?
2: Não, de quatro.
0: De quatro?
2: Sim, de quatro, não era bem.
0: Uma paródia, quero dizer.
2: É isso.
0: Uma paródia.
2: Uhum. Iam para lá colegas nossas também fazer-nos companhia durante a noite, falávamos, conversávamos. Sim.
0: Olha, já agora, para quem ainda nunca tinha tido a oportunidade e a experiência, e há muita gente que infelizmente ainda não teve essa experiência do contacto com a água salgada, com a areia, com o sol, com todo esse convívio, o que é que tu poderias transmitir? Faz conta que do outro lado está uma pessoa sem olhos, invisual, sem olhos, salvo seja, invisual. Como é que tu transmitias essas emoções?
2: Eu acho que de uma forma assim calma. Eu acho que quando olhamos para o mar, tipo, temos de ter algum respeito, porque também acaba por ser um bocadinho perigoso. Mas ao mesmo tempo é uma experiência que relaxa uma pessoa, que é calma, é engraçado.
0: Muito bem, muito bem, muito bem. Pronto, e obviamente que os teus pais também te disseram cuidado com isto, cuidado com
2: Sim,
0: aquilo,
2: claro.
0: E com tudo o resto.
2: A minha mãe principalmente.
0: Ora, está a ver, né? Oh, Marta, olha o bronzeador.
2: Sim, a minha mãe é muito assim, a minha mãe comigo é.
0: Tem o bronzeador, não vais para longe do início da arrebentação do sol.
2: Estar sempre com os professores, estar mais ao pé, sim.
0: Muito bem, Marta. Olha, não sei se queres partilhar connosco mais alguma experiência que nos levasses aqui até às 22, faltam um minutinho e pouco. Não sei se queres comentar mais alguma coisa, mesmo da escola, se quiseres.
2: Eu quero só agradecer à escola.

0: foi realmente bom. Sinto-me muito grata por eles, principalmente. E também queria dizer obrigada para os meus colegas, e que pronto, e que é o último. E que nos vamos despedir agora, uns dos outros. Jesus. E pronto, e era só isso.
1: Continuem em contacto, claro.
0: Com sim, claro, sim. Mas já não é tão igual como era de antes, que falávamos todos os dias, que essas coisas todas.
1: Pois é, claro. Todo mundo, quando se está no mesmo espaço, tem-se essa oportunidade, não é? Muito bem, embora hoje os meios digitais nos aproximam, mas...
0: Mas não é igual.
1: Não é igual, não,
0: não
1: é?
0: Não é. Pois. Não é igual.
1: Muito bem. Bom, então se calhar ainda vou chamar a Margarida. Muito obrigada, Marta.
0: Obrigada,
1: E quando quiseres dizer qualquer coisa, se te diz. Margarida, segunda. Margarida, segunda. Que já aqui esteve connosco também a falar sobre a psicóloga, a nossa psicóloga de serviço, a Ana Luísa. E então, os teus amigos fizeram muitas perguntas. Onde é que tu vais? Como é que vais? Como é que foi depois? Como é que te correu? Como é que foi essa estada lá embaixo no Algarve?
2: Foi uma experiência diferente. Os meus amigos perguntaram, né, como é que correu isso. A minha mãe, a minha família também. Foi uma experiência que acho que quem esteve na viagem não vai esquecer. Foi uma experiência muito boa.
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1: São 13 horas.
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1: 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Já cá temos, já cá estamos novamente com o nosso pianista de serviço, que nos vai alegrando aqui o estúdio e a nossa retaguarda. Peço-lhe para não tocar muito alto, porque senão depois tira-nos o som da palavra. Quando estávamos a falar com a Margarida, Margarida II, porque houve uma Margarida I, que se manifestou, temos agora uma nova Margarida e pode saber alguma coisa, como é que vocês à noite brigavam umas com as outras, ou não? Não brigavam com umas com as outras do quarto?
2: Não, a gente deixou diferenças de lado, a gente criou amizades novas, a gente aproximou-se mais. Acho que foi uma experiência que foi diferente e nos ajudou a deixar diferenças de parte, porque há pessoas que se calhar não se davam bem e na viagem eu acho que toda a gente se deu bem e correu muito bem.
1: O que é que, se pudesses mudar, o que é que mudavas?
2: O que é que eu mudava? Bem, a gente foi à praia.
1: Uma sugestão.
2: A gente foi à praia, estava muito vento, a gente levou com muita areia. Acho que se eu pudesse mudar era o vento só mesmo.
1: Ou levar um par de vento também.
2: Acho que isso
1: tiveram,
2: não funcionou.
1: Tiveram azar neste caso, porque pois, nessas sim. coisas nós não mandamos, não é?
2: Pois.
1: Só fazer uma pequena referência, sabem que no Norte é quase comum todos os dias, não é só esporadicamente, é quase comum todos os dias terem o vento e a areia por companhia ali desagradavelmente, não é?
2: Pois sim.
1: Tá bem, era isso que tu mudavas.
2: Era isso.
1: Ao vento. Vento vai-te embora. Em termos de organização, gostaram de comer, gostaram do que visitaram, estiveram muito bem acompanhadas, isso não se põe em questão, claro.
2: Eu gostei da comida, gostei dos sítios onde a gente passou. Foi bom, sim.
1: Mais de Portimão ou de Lagos?
2: Eu acho que gostei mais de Portimão, porque Lagos. A gente fez assim uma viagem, uma visita rápida, e a Portimão a gente até passou nas feirinhas, nas barracas, tivemos a comprar coisas também. Foi bom.
1: Estás recordas. Muito obrigada, Margarida. Olha, se tiveres mais alguma coisa que gostasses de acrescentar, até mesmo para os teus amigos que estão a escutar-te, provavelmente, o que é que tu gostavas de transmitir?
2: Que espero que a gente nunca pare de falar, que a escola vai acabar, mas não é por isso que temos que deixar de nos ver ou deixar de falar. É só isso mesmo.
1: Portanto, vocês vão mesmo transitar.
2: É.
1: E é isso. E que esse trânsito não se perca.
2: Sim.
1: As amizades construídas ao longo do tempo.
2: Uhum.
1: Não é?
2: Sim.
1: Muito bem, Margarida. Então vamos dar lugar à Maria Eduarda, que é mais uma das jovens que está aqui connosco no estúdio e que nos diz o quê? Para ti, o que é que ficou desta viagem para recordares?
3: Eu acho que todas as memórias, né? Todas as coisas que aconteceu vai ficar para sempre, até eu acho que o meu futuro. Eu consigo falar isso para meus filhos à vontade. Porque cada momento que a gente passou ali foi algo sincero, foi amor, foi amizade, foi lealdade. Eu acho que isso vai ficar para sempre no coração de todos nós.
1: Uhum. Portanto, foi bem escrito, não houve, não foi assim superficial, foi escrito.
3: Não, foi bem
1: com
3: intenso.
1: Tinta indelével.
3: A palavra mesmo foi intenso.
1: Uhum.
3: Foi curtido pela intensidade que as coisas foram acontecendo.
1: E dessas coisas todas, queres partilhar alguma que viajar em grupo te marcou?
3: Eu acho que, assim, a praia marcou muito, né? Porque teve a oportunidade da gente conhecer a praia, né? Porque eu nunca tinha ido lá, mas já fui em outras.
1: Uhum.
3: Com pessoas que a gente gosta, partilhar risadas, sensações. É, dentro do autocarro, a música, a gente rindo, brincando. E principalmente a resenha de estar com as pessoas, né? De estar com nossos amigos à noite, conversar, brincar, ter conversas que a gente acha que nunca teria em dias de escola, se aproximar mais de grupos que a gente não se aproximaria se estivesse na escola, assim, porque são salas diferentes, então acho que são grupos diferentes, mas essa viagem acho que uniu muita gente que era bem afastada.
1: Uhum. É como sempre, há coisas que nós apreciamos, e há outras que não, ou que apreciamos menos. Gostavas de referir uma e outra, ou ficamos assim? O que é que gostaste mais e o que é que não gostaste tanto?
3: Eu acho que não gostar é uma palavra muito forte.
1: Não gostar, como talvez limar para próximas viagens, que se possa evitar essas coisas. É um conselho a deixar ficar a organização, por exemplo.
3: Eu acho que, assim, a viagem foi bem organizada. Não teve algo que, tipo, eu falaria, não, eu mudaria, assim. Foi como a minha colega Margarida disse, teve muito vento na praia, a gente levou com bastante areia. Mas isso é algo, né, que a natureza faz, a gente não pode mudar. Mas, em resto, eu acho que, assim, se tivesse, acho que um prazo maior, a gente conseguiria aproveitar mais a viagem. Ou separar, um dia a gente foi na praia, outro dia a gente ia visitar as cidades, né, como a gente fez. E o último dia acho que a gente ficaria mais na pousada e, tipo assim, curtiria o nosso espaço. Ficaria a gente, nossos amigos, né, tinha a piscina lá, a gente poderia entrar, conversar, brincar. Eu acho que a gente curtiria bem mais do que a gente curtiu, mas a gente aproveitou bastante.
1: Aproveitou. Pronto. Olha, fica, não sei se queres acrescentar mais algum aspecto para quem te está a escutar, tal como eu disse às tuas colegas.
3: Eu queria agradecer às professoras, né, à escola que pôde organizar isso pra gente, porque se não fossem eles a gente não tinha ido, né?
1: Uhum.
3: E que falar pros meus amigos que eles vão ficar sempre no meu coração e que, como a minha colega disse, não é porque a escola está se encerrando, vai ter esse, né, essa transição entre a gente para outras escolas, que a nossa amizade pode acabar.
1: Uhum.
3: Eu acho que a gente deveria ser eternos.
1: Muito bem, muito obrigada pelo teu depoimento. E se no decorrer do programa tiveres alguma questão que queiras comentar, tens o microfone também à tua disposição.
3: Ok, como sabes. Muito
1: tá
3: obrigada.
1: Tá bom. Agora vou para. Muito obrigado. Agora vou para a Ângela. E porquê? É um exemplo, e isto alegra-nos o coração quando ouvimos depoimentos de quem usufruiu daquilo que deu trabalho a organizar e que deu, e que, no fundo, se fez forma. Como é que isto se montou? Como é que surgiu a ideia? Este projeto é um projeto para continuar nos anos seguintes? Fala-nos um pouco deste projeto de Viajando pelo Saber.
4: É assim, este projeto deu início no final do ano letivo anterior. Num período em que as aulas terminam, os alunos começam a ficar com os seus tempos livres e nós, numa conversa, eu com a psicóloga Ana Luísa, no parque de estacionamento da nossa escola, começámos a falar e a partilhar que realmente estes miúdos iriam ter 2 meses de férias, e muitos deles não iriam ter a possibilidade de ir à praia ou de fazer férias noutro sítio, noutra cidade, conhecer outras realidades e culturas. E, entretanto, fomos amadurecendo esta ideia, fomos jantar.
1: e nos jantar.
4: Com hostilidade. Exatamente. E começámos a pensar como é que iremos fazer isto de uma forma que seja possível de se realizar.
5: E para as três turmas de nono ano?
4: Sim, né? Porque inicialmente eu, como docente de educação especial, acompanho uma turma na Manuel Ferreira Patrício. E a psicóloga Ana Luísa, todas as turmas do 5º ao 9º ano.
5: E, portanto, fazia-me sentido que as três turmas de 9º ano pudessem ter esta experiência e não ser uma coisa só para uma das turmas, não é?
4: E então aí o desafio ainda se tornou maior. Ok, Ana Luísa, vamos lá a pensar como é que vamos angariar dinheiro de forma a que se proporcione uma atividade deste género para todos os alunos do 9º ano da nossa escola. Inúmeras atividades foram pensadas, inúmeras ideias. Envolvemos os miúdos logo desde o início, desde escrevermos um livro, prepararmos rifas de Natal e tudo aquilo que posso imaginar. Algumas coisas deram certo, outras não.
1: Outras menos bem.
4: Exatamente. Umas concretizáveis e outras não possíveis de concretizar. Até que depois surgiu realmente criar um projeto. E aí a Ana Luísa falou, pronto, que poderíamos, olha, a ti se nós submetêssemos um projeto para o Rotary Club de Évora. E eu fiquei assim a pensar, bem, agora como é que vamos fazer isto? Ok, já temos as turmas envolvidas, temos as...
5: Já tínhamos as professoras, as diretoras de turma.
4: Exatamente,
5: né?
4: As diretoras de turmas
5: alinharam connosco.
4: Exato.
5: Neste projeto.
4: E foi muito importante o papel delas, porque sendo elas as diretoras de turma, são o ponto de referência da turma e das famílias. E sem este elo de ligação, a nossa vida ficaria muito mais dificultada neste sentido.
5: A seguir, os conselhos de turma também entraram aqui no projeto e também nos ajudaram.
4: Sim, em tudo. O conselho de turma, porquê? Porque esta atividade depois também foi partilhada no conselho de turma para haver uma maior envolvência de todos
5: na construção. E na angariação dos fundos, não é?
4: Exatamente.
1: E foi fácil arranjar quem os acompanhasse na viagem, porque é preciso ter adultos nestas coisas.
4: Foi fácil. Sim, foi fácil, porque havia três situações que nós tínhamos bem estabelecidas, que era as docentes de educação especial, e não posso esquecer da minha colega Sandra Ferreira,
5: que foi fundamental
4: e é docente de educação especial dos outros dois nonos e que também nos ajudou neste caminho. Portanto, eu, a Ana Luísa e a Sandra era ponta assente. As diretoras de turma
5: também.
4: E depois os outros elementos que foram nos acompanhar era o professor Luís, o professor de inglês, que atualmente foi substituir um elemento da direção, o professor Silvino, e deixou as turmas do 9º ano que acompanhava. E então nós achámos que era uma pessoa fundamental para nos ir acompanhar pela forma como é carinhar pelos alunos e a forma
5: carinhar,
4: leve
5: e respeitado.
1: Não, e uma brincadeira, e como foram para o estrangeiro, era sempre importante ter um professor de inglês.
4: claro que sim.
1: Uma pequena brincadeira, peço desculpa.
5: Nesse paralelo, levamos o professor de educação física.
4: Claro, o professor Francisco, não é? Ou seja, levávamos um professor de inglês, um professor de
5: educação física, não está sem afogar.
4: E também para apoiar aqui a Ana Luísa, uma psicóloga estagiária que está também no nosso agrupamento a exercer funções. Uhum. Ou seja, tínhamos aqui a equipa já delineada. E depois, pronto, foi fácil a concretizar, pôr o projeto em marcha, não é?
1: E parabéns, parabéns.
4: Mas bom, já agora só
1: quero referenciar, o tempo é vosso.
4: É assim, referenciar que apesar de todas estas situações que fomos desenvolvendo, é fundamental, e agradecemos aqui o clube de Rotários, não é? Que nos ajudaram, e se não fosse o vosso apoio, era impensável nós conseguirmos concretizar este sonho. Porquê? Porque monetariamente, por mais atividades que fossem desenvolvidas, o dinheiro não iria chegar. Não iria chegar para transporte, para alimentação e para a estadia. E o que é certo é que estes alunos todos usufruíram de 2 dias numa visita de estudo integrada, numa componente onde nós pensámos na parte curricular, no desenvolvimento também das disciplinas, porque havia um envolvimento do conselho de turma, mas também outra parte cultural e prática. Saí da escola ao mesmo tempo que estamos a dar continuidade da sua prática, não é? E por aí que tenho muito-vos a agradecer, tanto a vocês, aos Rotários de Évora, como aos de Lagos, que nos apoiaram nesta iniciativa.
1: Não sei se a Ana Luísa ia dizer qualquer coisa.
5: Acho que não.
1: Não, nesse sentido, não. Tudo bem. Como nós não sabemos onde a rádio chega, mas sabemos que chega a muito lugar, portanto estas palavras são mais do que exemplo para outros agrupamentos que eventualmente pretendam fazer também ações e eventos deste género. Algum conselho especial, por exemplo, para colegas que estejam a escutar, o que é que lhes dizia?
4: Olha, é assim, a nossa direção da escola diz assim, diz-nos sempre para nós pensarmos fora da caixa. E nós...
5: Levarmos a escola fora dos muros da escola.
4: Exatamente. E levar a escola fora dos muros da escola. E foi isso mesmo que nós tentámos trazer para este projeto de impacto social.
5: Mas aqui, eu acho que a mensagem seria ouvi-los, não é? Ouvir os miúdos, ouvir quem está a falar connosco e não desistir daquilo que eles nos estão a dizer. Portanto, primeiro ouvir e perceber aquilo que eles nos estão a pedir, e a seguir acreditar que é possível fazer isso e não desistir apesar do que possa acontecer.
4: Porque este projeto foi isso mesmo. Nós escutámos. Nós não interpelámos, nós não manipulámos, como há pouco estávamos a falar, nós deixámos correr efetivamente aquilo que eles queriam, e o que eles queriam era isto, era, como pronto, já foi aqui falado, há alunos que foi a primeira vez que tiveram contacto com o mar, há alunos que foi a primeira vez que tiveram contacto de fora da rede familiar e ir para outro sítio, não é? Neste caso, a estar fora de casa. E proporcionar a eles, estes alunos, esta autonomia, esta liberdade, não é? É fundamental para criarmos aqui a estrutura a que os possa levar para a sua vida. E também outra coisa que é importante, que é bom que os alunos pensem e sintam que a escola foi um marco importante nas suas vidas, não somente como uma forma curricular, mas também porque os preencheu noutros aspectos que nem sempre são escutados. Nós tivemos a possibilidade, porque os escutámos, de desenvolver este projeto. Mas há muitos outros projetos, se nós escutarmos os nossos alunos. Quem diz ir fazer uma visita ao mar, certamente irá haver outros projetos, como criar uma rádio na escola, ou como, sei lá, outras coisas que nós podemos fazer e desenvolver noutras dimensões, não é?
1: Wesley, e isso como é que chega até vós? E lançar o repto aos alunos para que eles pensem e se aproximem?
4: Não, é assim, isto acontece pela proximidade que nós temos com eles,
5: tal e qual,
4: da nossa relação, tal e qual como eles têm uma relação com a psicóloga que está disponível para escutar quando há um problema ou não, ou quando é simplesmente porque querem partilhar algo. Nós, como professores, também acontece o mesmo. Se nós estivermos atentos a um aluno, percebemos nitidamente
5: quais são as necessidades
4: e quais é que são os sonhos e quais é que são as vontades. Muitas das vezes, pela agitação do dia e pela correria, essas informações ficam omitidas e ficam camufladas. E nós queremos fazer o inverso. Queremos dar mais vozes aos alunos, escutá-los mais, para podermos criar aqui uma aliança entre a escola, os professores e os alunos, não é?
1: Pronto, já tenho aqui uma pequena adenda feita pela Maria Eduarda, em vez de dois dias, três dias, no mínimo, não é? Foi o que ela disse. É uma sugestão que, entre muitas, que seguramente, se tiverem de porta aberta, vos aparecerão. E mecenas, portanto, é só é pedir. E acho que sim, viajar pelo saber, na praia, no campo, nas serras, na parte cultural, há imensas coisas que se podem realmente desenvolver. Bom, e também, já agora, deixar este exemplo para outros agrupamentos, por forma a poderem agarrar e desenvolvê-lo de igual maneira como vocês o desenvolveram. O que é que eu gostava aqui também deixar como exemplo para dentro de quem teve a ousadia de promover esta ação? Sei que foi o respeito muito mútuo, a aceitação das regras sugeridas. Quero comentar, 60 pessoas, todas viradas para o mesmo, para a mesma ação. Como é que decorreu nesse sentido?
4: Olha, eu vou definir isso só com uma única palavra, que foi espetacular. Os nossos alunos tiveram uma conduta exemplar. Nós marcámos horas, porque nós éramos um grupo grande, não é? Precisávamos de cumprir horários que estavam estabelecidos com o restaurante ou com o autocarro. E o que é verdade é que todos eles cumpriram, e sempre com antecedência. Nós marcávamos às 7 à porta da pousada, todos eles estavam às 10 para as 7. O senhor da pousada, o responsável, dizia que a partir da 1 da manhã não podia haver barulho, e o que é de facto é que não havia barulho. Isto foi de tal maneira cumprido que no dia seguinte, na nossa saída, vieram-nos dar os parabéns. Uhum. E também parabenizar todos os alunos pela forma correta como estiveram na pousada, como usufruíram dos espaços e como eles próprios se respeitaram. A eles e aos outros.
5: E quando se fala em 60 pessoas, eu não senti que éramos 60
4: pessoas.
5: Não é?
4: Sim, porque lá está, era aquilo que elas diziam, as nossas convidadas que nos acompanham. Nós fomos um grupo. Nós da escola estamos divididos por nono A, nono B, nono C, nono S. E ali não. Ali éramos o grupo da visita de estudo. E isto levou-nos a quê? A que esta partilha de rotinas fosse facilitada.
5: E foi leve, foi natural, não foi nada imposto, ninguém precisou de se chatear com ninguém, toda a gente conseguiu aproveitar aquele momento e eu acho que estava toda a gente muito alinhado nisso.
4: Sim, ou seja, nós estabelecíamos horas e eles tinham o tempo deles para

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1: São 20 horas.
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No episódio de hoje vou falar-vos do livro Dante, Uma Vida, de Alessandro Barbero, editora Quetzal. Dante nasceu e viveu até aos 35 anos em Florença, cidade que à época, finais do século XIII e princípios do século XIV, com os seus 100 mil habitantes, era uma das maiores da Europa. Diz-nos o autor que os seus mercadores eram ativos em todas as cidades do mundo cristão. Os lucros eram vertiginosos, os enriquecimentos rapidíssimos, a mobilidade social mais importante do que noutro lugar qualquer. E, todavia, entre os florentinos, a avidez, a inveja e o medo, em vez de se atenuarem, tornavam-se cada vez mais ferozes, envenenando a convivência coletiva. A sociedade florentina estava dividida entre magnatas, ou grandes senhores da nobreza proprietária de terras e cavaleiresca, e os plebeus, que representavam todos os outros. Numa situação intermédia estava a família de Dante, que eram comerciantes e prestamistas, mantendo aspirações sociais e ligações aos poderosos. O facto de participar na Batalha de Campaldino como cavaleiro diz-nos que era rico o suficiente para possuir cavalos e, por outro lado, faz-nos pensar de que, além dos estudos e como qualquer jovem do seu tempo, participou também ativamente nos assuntos da guerra. Da juventude ainda lhe ficou a paixão platónica pela menina Beatriz, de quem Dante, ainda criança, se namorou perdidamente e de que daria conta nos seus escritos. Porém, ela casou-se com outro e morreu ainda nova. Depois meteu-se na política, o que lhe granjeou inimigos poderosos. Eram tempos de grandes clivagens e, como fazia parte da facção derrotada, Dante foi obrigado a exilar-se, não voltando a Florença, onde ficaram a mulher e os filhos. Este livro dá-nos um vislumbre da vida e época de um dos maiores poetas da literatura mundial. Boas leituras! 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
1: São 23 horas.
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Na Odisseia de hoje, continuamos a nossa viagem pela música dos anos 70. Vamos ouvir de início os Bee Gees, John Lennon e The Plastic Ono Band, Shocking Blue e os Nazaré, banda rock escocesa em Love Hurts, gravação original dos Everly Brothers de 1960.

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1: Continuamos em viagem pela música dos anos 70. A seguir, vamos ficar com Simon & Garfunkel, The Kinks, The Allman Brothers Band e Neil Young, músico e compositor de origem canadiana, no tema Heart of Gold, incluído no seu álbum mais vendido, Harvest, de 1972.

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1: Estamos em viagem pela música dos anos 70. Na próxima jornada desta nossa viagem, vamos ouvir Bonnie Hamm, Earth, Wind and Fire, Terry Jacks e Wild Cherry, banda norte-americana de funk rock, mais conhecida pelo grande sucesso da canção Play That Funky Music, de 1976.

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1: Na última etapa do programa de hoje, dedicada à música dos anos 70, vamos ainda escutar os Pink Floyd, Elton John com Kiki Dee e Johnny Nash, cantor de reggae norte-americano, que alcançou grande fama em 1972 com o sucesso I Can't See Clearly Now. Contamos consigo numa próxima viagem.

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2: São 0 horas.
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